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3: 往人找不着的地方跑。爹一会儿和爸爸一起来找你，一定要跑，不要哭，不要出声。一定要跑，记住了吗？
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